fazer nessa sexta-feira? Será que a gente poderia se encontrar? A gente sai pra falar besteira.